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1: Em Brasília, 10h30.
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0: e Paulo Emílio. E João Gilberto, música de Gilberto Gil, Eu Vim da Bahia.
1: 2:38.
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0: MPB na Rádio Câmara, Novos Baianos, Farol da Barra.

0: Sivuca e a canção João e Maria, de Chico Buarque. Ney Mato Grosso cantou Rita Lee, Bandido Coração. Milton Nascimento, Canção do Novo Mundo, canção de Beto Guedes e Ronaldo Bastos.
1: 3:10. 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
0: MPB na Rádio Câmara, Gilberto Gil, Menina do Sonho.

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2: 4 horas e 24 minutos. 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

0: 5:23.
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2: Rádio Câmara e Elba Ramalho, Canção da Despedida.

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Versos de prosa dedicados a todos os que desejam incrementar a sua produção. E o Prosa Rural de hoje está com um cheirinho gostoso de farinha saindo do forno, porque traz dicas especiais para o agricultor produzir uma farinha de mandioca diferenciada e de alta qualidade. Sim, estamos falando daquela farinha de cor amarelada muito apreciada pelos brasileiros, principalmente os do norte e nordeste do Brasil. E quem produz farinha sabe que é uma atividade cheia de segredo, tradição e muita ciência em sua fabricação. E o que muita gente não sabe é que o ingrediente natural responsável pela coloração amarelada de algumas farinhas de mandioca artesanais é o açafrão da terra, também conhecido como cúrcuma, cientificamente chamada de cúrcuma longa. Sim, essa especiaria possui substâncias antioxidantes e antimicrobianas, que também é utilizada nas áreas de cosméticos, têxtil, medicinal e de alimentos. E por ser bastante utilizada para dar cor amarelada à farinha, pesquisadores da Embrapa Acre fizeram um estudo para saber qual a concentração ideal do açafrão da terra deve ser adicionada à massa de mandioca, ou seja, a quantidade

0: de açafrão, essa aceitação sensorial do consumidor para dizer se ele compraria esse produto traz um direcionamento de produção para esses produtores familiares.
1: Como esse estudo auxilia os produtores de farinha?
0: Esse trabalho, ele indicou então um processo de produção da farinha de mandioca amarela com um produto que vai trazer uma homogeneidade nessa farinha. Nós não mudamos o modo de fabricação artesanal, mas a gente traz uma indicação de concentração que é aceitável pelas duas regiões, né? Que é a farinha de mandioca amarela clara e que está dentro dos padrões da legislação. É um produto seguro, é comercializável, né? É aceitável pela

Qualidade é tudo o que nós queremos para valorizar a farinha de mandioca em todos os aspectos. Mas para isso, também é preciso cumprir a legislação, tanto do Ministério da Agricultura quanto da Vigilância Sanitária. O importante é que cada vez mais os produtores façam farinhas com qualidade, cor e sabor especial para a mesa do consumidor. E se você precisar de mais informações sobre os cuidados necessários para o uso do açafrão da terra na farinha, entre em contato com a Embrapa Acre. O DDD é 68 e o telefone é 3212-3200. Vou repetir. DDD 68, telefone 3212-3200. Mas se preferir fazer contato pela internet, acesse www.embrapa.br. No pé da página você vai encontrar o Serviço de Atendimento ao Cidadão, o SAC. É só clicar e abrir o seu chamado. E nós ficamos por aqui. Grata pela audiência, ouvinte, e até o próximo programa.

Você ouviu Diz Que Fui Por Aí, de Zé Tiago Rocha, na voz de Nara Leão. A música foi essa porque no dia 7 de junho de 1989, Nara Leão morreu. Hoje também é aniversário de morte do poeta Paulo Leminski, um grande poeta Paulo Leminski, poeta paranaense, autor de Catatau, né, que é uma obra em prosa, uma prosa poética, né, gigantesca, gigantesca é para modo de dizer, né, um livro grande, né? E uma obra poética também que marcou a época no Brasil. Só para lembrar, tá? Porque eles morreram no mesmo dia, no dia 7 de junho de 89. Morreram Nara Leão e o poeta Paulo Leminski, tá? Fica a lembrança da morte também

E aí, dentro da faculdade de psicologia, eu entrei em contato com algumas técnicas que também abordavam o corpo, né? E aí eu fiquei interessada nessas técnicas. Eu acho que desde aquela época já era mais um interesse no sentido de movimentar o corpo do que no sentido terapêutico, sabe? Mas era uma vivência que eu não tinha. Então eu fui procurar a Engel Viana, que é uma escola no Rio, referência de dança, né? Que tinha tanto essa abordagem de ensinar técnicas terapêuticas com o corpo, quanto a parte da dança. Então, eu acho que foi uma certa desculpa,

0: maneira de transmissão da cultura, que não é acadêmica, né, e que é de um jeito muito informal, às vezes é no quintal da casa, né, que está sendo transmitida uma técnica inteira de dança, né? E muitas vezes na história dessas danças, né, como por exemplo a história da capoeira, tinha que ser escondida e silenciada mesmo, assim, né? E o próprio funk, muito perseguido também, né? Mas assim, é um espetáculo que essa foi a ideia inicial, mas no final das contas ele ficou um espetáculo de dança bem abstrato. É um espetáculo de dança, uma pesquisa de movimento, né? Essa foi um pouco a ideia inicial. Eu sempre tive a sensação, quando eu comecei a trabalhar com passinho, de que tinha uma velocidade tão grande na perna que parecia quase que era para quem não era do movimento não entender o que estava sendo feito, sabe? Mesmo que não intencionalmente, uma coisa é duvido você conseguir pegar o que eu estou fazendo com a perna, porque é muito rápido e tem muitos mecanismos de enganar o olhar, sabe? Então isso me chamava atenção e eu acho muito interessante, como quase uma ideia de proteção de uma cultura, assim, né?
1: Nossa, muito interessante essa forma de enxergar o passinho, viu? E a música que a gente vai escutar agora tem tudo a ver com esse universo, que é os Havaianos, com Furacão 2000. Vamos conferir agora.

0: eles cantavam, eu conhecia e vários eu não conhecia, e eles tinham um repertório em comum que me surpreendeu muito, assim, né? Muitas músicas que todos sabiam cantar e tocar do início ao fim, que eram com certeza muito diferentes das músicas que eu tive do repertório da minha adolescência, por exemplo. Então, essa é uma música também que sempre que eles tocam ali no começo do espetáculo e cantam, eles se empolgam muito, eu sempre me emociono muito da cabine. Então, foi uma música que eu escolhi trazer para essa playlist.
1: Ai, que delícia. Alice Ripoll, infelizmente nosso tempo está acabando, então quero agradecer demais a sua presença aqui no Trilha das Artes. Obrigada por essas músicas maravilhosas que você compartilhou aqui com a gente. Eu quero desejar muito sucesso nos seus próximos projetos também.
0: Obrigada, foi um prazer falar com você. Delícia de conversa.
1: E o Trilha das Artes fica por aqui. O programa de hoje teve a produção e apresentação minha.

0: Marelli e editado pela Companhia das Letrinhas. Eu indico para crianças entre 4 e 8 anos. Eu sou Giovana Franzolin, jornalista e especialista em literatura infantil. Até o próximo programa.
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5: Atenção, pesquisadores e profissionais da comunicação pública. Vem aí a

Foi Mosca com A Moeda de um Lado Só, também aqui na Rádio Câmara, Falar a Verdade com Cidade Negra, de Bino Farias, da Gama Lazão, Ras Bernardo. Também ouvimos Los Hermanos, do Marcelo Camelo, O Vencedor. E você também conferiu Engenheiros do Havaí, de Humberto Gessinger, Infinita Highway. Agora em Brasília, 10 horas 49 minutos.

0: especialíssima do cantor e ativista cultural mineiro Maurício Tizumba. Por fim, você ouviu o Samba Resposta de Valdênio Martinho, um dos integrantes do Zé da Guiomar.
1: Samba da Minha Terra.
0: Hora de conhecer um pouquinho da história desse grupo mineiro. Corria o ano 2000 quando o violonista Márcio Souza, o cavaquinista Valdênio Martinho e o saxofonista

0: Duas composições do grupo Zé da Guiomar. Eles cantaram Agora Eu Sou Eu e Proposta. Mas lá no início da sequência, houve reverência dos mineiros a mestre Paulinho da Viola no samba Ainda Mais. Parceria de Paulinho e Eduardo Gudim.
1: Samba da Minha Terra.
0: Hora do nosso momento de poesia.

0: Ouvimos também a Legião Urbana de Dado, Vila Lobos, Renato Rocha e Renato Russo, Quase Sem Querer. E Rita Lee, Délio Roberto de Carvalho, Flagra.
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2: 7 de junho,

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1: Olha, daqui a pouquinho você confere aqui na Rádio Câmara o programa Kalimba, que compensa, vale a pena, tá? Aumente o volume aí que é muito bacana. Agora, para todos, Chico Buarque.

0: Último bloco, vamos para a Zâmbia, outro país do programa de hoje. É já já, depois do intervalo.
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2: O superintendente de regulação da Autoridade Nacional de Proteção de Dados, Lucas de Carvalho, pediu à deputada Adriana Ventura, do Novo de São Paulo, uma melhor adequação do projeto que trata do cartão de identificação do usuário.

0: Berg e Guarabira e lançada no disco de 1977 da dupla Sá e Guarabira.
1: Exatamente, álbum Pirão de Peixe com Pimenta. Bom, agora, Márcio Aquilissardi, vamos falar sobre uma música que eu considero a letra dela uma das mais psicodélicas da história da música brasileira. Estamos falando de uma canção, aliás, porque foi inclusive originalmente, né, defendida no Festival Internacional da Canção por uma banda que era altamente psicodélica, que era o Som Imaginário, né?
0: Pois é, e é essa versão que a gente vai ouvir. Tem a versão do próprio Beto Guedes, que é um dos autores, né, e vários outros artistas brasileiros já regravaram Feira Moderna, que, apesar de ser um pouco descolada do movimento Clube da Esquina, né, porque foi feita para festival, ela acaba, na verdade, sendo uma precursora, né, justamente de todo esse movimento que surgiu em Minas Gerais e é um dos mais importantes da música nacional.
1: E é o interessante, o

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0: próprio 1940. A Carmen Miranda tem uma história, né, um pouco complicada, né, com os Estados Unidos, passou muito tempo lá, quando voltou, teve que fazer uma canção, né, para dizer, olha, eu sou a mesma Carmen Miranda de sempre, né, aquela canção, disseram que eu voltei americanizada, e essa canção seria uma resposta, né, foi uma tentativa do Assis Valente mostrar que a Carmen Miranda é nossa, né, mas ela acabou recusando essa canção.
1: Pois é, e curioso, porque de fato, assim, a música não é uma crítica aos Estados Unidos, né? Ela simplesmente ela faz uma reafirmação da identidade brasileira diante de como a própria identidade brasileira ela poderia até influenciar a cultura americana se a gente valorizasse aquilo que a gente tem. Né? E o mais curioso, Márcio, é que isso vai se tornar mais realidade com a Bossa Nova, né? Você vai ver a Bossa Nova transpondo as fronteiras e sendo muito bem recebida nos Estados Unidos. Até hoje, né? Você tem a população americana de modo geral, e principalmente músicos, mas também a população de modo geral, muito apaixonada pela Bossa Nova. Então, quer dizer, no fim das contas, o Tio Sam acabou aprendendo um pouco do swing brasileiro, né?
0: Exatamente, é o que diz a letra, né? O Tio Sam anda querendo conhecer a nossa batucada. Por conta da Bossa Nova, que tem uma batida bastante mais, né, discreta, né, mais delicada, acabou conhecendo de uma forma ou de outra, né?
1: É, exatamente. Vamos então ouvir Novos Baianos com